0: 95.
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0: 10:05.
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0: 11.4.
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meia-noite. 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

0: meia-noite e 59.
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1h55. 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

0: 2h54.
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0: 2h54.

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0: 3:53. 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
1: 3:53.
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2: Muito bem, meus queridos amigos. É isso mesmo. Edelson Moura com o programa Ligação Nacional chegando agora no seu rádio. Bom dia, boa tarde e boa noite para todo mundo. Tem uma galera que gosta demais de nos ouvir, viu, gente? Tem uma galera fiel e eu agradeço de coração esta galera toda fiel ao nosso trabalho, ao nosso programa. É por isso que eu sempre digo, o trabalho do rádio é um trabalho muito bonito, muito cativante, né? Porque a gente aproxima-se das pessoas e as pessoas se aproximam do radialista também. É, eu tenho uma infinidade de amigos por todo lugar, todo canto. Esses dias mesmo eu estava num cartório, né, fazendo lá um negócio. Aí o rapaz, opa, conheço você, Edelson Moura. Que alegria encontrar você aqui, tá vendo como são as coisas? Então a vida é isso, é a gente poder levar essa alegria toda através dos nossos programas e fazer esses relacionamentos bacanas que a gente faz. Vamos começar, Franklin Russo? Traga aí a primeira de hoje para nós.

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1: Mensagem do dia. Deus quer lhe dar mais. Ele não se contenta em lhe dar pouco abaixo das suas necessidades. Deus é infinitamente rico. Como tal, distribui benefícios para seus filhos às mancheias, satisfaz-lhes as sedes do coração, acende-lhes luzes na alma, abre-lhes clareiras na mata das ignorâncias, leva-os às belezas das imortalidade e da felicidade. Alice a Deus, deixe que as riquezas divinas circulem pelas veias do seu pensamento e sentimento, sejam-lhe presença diária e realizem mudanças no seu viver. A divina riqueza está em você para ser usada ilimitadamente.
2: Se preparem que o São João

Eu quero agora agradecer ao meu querido amigo Miller Diego. Edelson Moura, sou diretor de conteúdo da Rede Latina Sati. É uma emissora transmitindo aqui os seus programas. O Ligação Nacional das 19h30 em diante. E o Amado Batista a partir das 11 horas da manhã. Legal, obrigado aí, meu querido Miller. Miller Diego, lá de. Qual é a cidade aqui? É, Rede Latina, não falou a cidade, né? Qual a cidade que ele mora? Ok, obrigado, Miller. Um grande abraço, sucesso aí pra nós.

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1: 4 e 6.
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3: Vamos agora falar com o nosso ouvinte. Alô, alô, câmbio.
4: Bom dia, boa tarde, boa noite, Adelson Moura. Quem tá falando aqui é Nelza de São José do Norte, Rio Grande do Sul.
3: Bom dia.
4: Falo da Rádio Norte FM.
3: Boa tarde.
4: Quem escuta a música sentado na praça. Certo. Para oferecer pro chão. É. E para todos meus amigos aqui do Beco da Corsã.
3: Sim.
4: E para vocês aí na rádio.
3: Obrigado, Nelza. Obrigado você também.
4: Bom dia,
3: um abraço.
4: Boa tarde, boa noite.
3: Bom dia, boa tarde, boa noite, amiga. Muito obrigado pela sua participação. Vamos tocar pra ela, Franklin Russo, Amado Batista, Sentado na Praça.

tenho um filho, eu mais a Zélia, nós temos um filho que ele nos abraça muito gostoso, muito forte. Com muita profundidade ele nos abraça. Esses dias eu estava pensando o valor de um abraço. Porque todas as vezes que na hora que a gente vai se despedir, que ele vai embora lá para o Rio de Janeiro, que ele nos abraça, a gente chora. Tanto eu como a mãe, nós choramos. Porque a capacidade do abraço é como se fosse um porto seguro. O calor desse encontro, parece que a solidão desaparece, os batimentos cardíacos se alinham, o peso do mundo parece diminuir, não é verdade? É o gesto gratuito, porque é de graça, o abraço não custa nada, não é? E não existe explicações, apenas a disposição de se fazer presente na vida um do outro, né? Aquela conexão, e é uma conexão que cura. O abraço, o contato físico com a pessoa, torna-se num remédio para a alma e para o corpo. Você concorda comigo?

0: Pazuki.
1: Por aqui nós continuamos apresentando o programa Ligação Nacional para todo o Brasil.
2: Boa noite.
1: Bom dia,
2: olha, eu tô aqui, eu sou aqui de Coelho Neto, Maranhão.
1: Sim.
2: Eu não perdo o seu programa, todo dia eu assisto seu programa.
1: Que bom, amiga.
2: Eu e meu esposo.
1: Que legal.
2: Milagre. Milagre aqui do Baixo Estação Maranhense. Pode dizer assim que
1: Milagre.
2: Sou conhecida.
1: Sei. Bacana.
2: Já mandei vários áudios pra você. Nunca eu vi você me responder.
1: Pronto, hoje estou respondendo.
2: Mas eu sou a fã.
1: Oh, obrigado, muito obrigado. Um abraço para você, um abraço pro seu esposo. É Milagres, né? Obrigado, Milagres. Aí vai essa música para você, bacana.

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2: 4 e 18.
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4: Alô, alô, quem é que está aí para falar comigo?
5: Boa tarde.
4: Boa tarde. Bom dia, boa noite.
5: Bom dia, boa noite.
4: Tudo bem?
5: Moço, você nunca lê meus áudios.
4: Hoje,
5: pelo amor de Deus.
4: Que é isso?
5: Eu e meu esposo, nós somos fechados todo dia o seu programa, moço. É aqui pela FM Clube de Teresina, moço. Moço, lê os áudios da gente, tá, moço? Nossa, meu Deus.
4: Ai, minha amiga, desculpe. Demorei a atender você, não foi? Essa é minha querida ouvinte, Edna Pereira. Ela está lá no Piauí ouvindo Edelson Moura. Obrigado, Edna. Desculpa a demora de atender sua mensagem, minha amiga.

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1: E agora, a hora do besteirol. Oi, menina.
2: Oi, Edelson.
1: Legal, de ontem pra hoje.
2: Muito bem, graças a Deus.
1: Charles Elp tá numa alegria só, porque eu perguntei aqui à inteligência artificial quem era Charles Elp. Apareceu lá que ele era aspone do Edelson Boulos, trabalhava. Toda a ficha dele, sabe?
2: Entendi.
1: Veio a ficha completa do Charles Elp. Tá numa felicidade que não tem tamanho. Eu perguntei a ficha do Franklin Russo, porque uma moça de Peritoró pediu. Nem que eu perguntei, Charles Elp ficou com inveja, queria também saber a ficha dele. Eu achei que ia sair uma ficha policial completa, mas não saiu, não. Qual é o besteirol de hoje?
2: Eita, meu Deus. O que o Wi-Fi falou pro roteador?
1: Wi-Fi?
2: Wi-Fi?
1: Wi-Fi.
2: Falou pro roteador?
1: Não sei.
2: Não sabe?
1: Não.
2: Pense, rapaz.
1: Me leva que eu vou.
2: Não.
1: O que é que foi?
2: Nossa conexão é instável, mas eu insisto em você.
1: Ó.
2: Tá vendo?
1: Ficou romântico, hein?
2: Ficou super romântico, super, né? Chegando. Passou o dia dos namorados semana passada.
1: É.
2: Eu até esqueci de falar aqui.
1: É.
2: Edelson me levou pra jantar.
1: Pois.
2: Foi chiquitíssimo.
1: Foi. 40 e.
2: 44.
1: 44 anos juntos. Não é pouca coisa, né? Tchau, menina.
2: Tchau, Edelson.
3: Essa é pesada, hein?

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1: 4:28.
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4: Vamos embora!

0: Alô, Bium Tocantins.
1: Olá, meu amigo Edelson Moura, boa tarde, tudo bem? Aqui é o radialista Gil Andrade, resido na cidade de Bium, no estado do Tocantins, sou pernambucano, morei muito tempo em Conceição do Araguaia, no Pará, fiz parte da Rádio Regional do Araguaia, na época do AM,
0: certo.
1: E hoje eu estou aqui, né, na cidade de Bium, Tocantins, tenho um estabelecimento comercial por aqui, e sempre que posso, né, sempre que os clientes não solicitam nossos produtos, a gente está aqui conectado na Rádio Flor de Calumbi FM nesse momento, ouvindo o programa, pelo qual quero mandar um abraço especial para o pessoal de Casa Nova, o pessoal de Petrolina, o pessoal de Artrânio, minha cidade natal, Artrânio, Pernambuco, e em especial ao pessoal de Conceição do Araguaia, no estado do Pará, onde tive muitos amigos através da Rádio Regional do Araguaia. Fiz parte lá durante um bom tempo e a gente fez um rol de amizade lá em Conceição, e eu quero aproveitar, não sei se o seu programa ainda está sendo vinculado por lá, e se tiver, eu quero mandar um abraço especial a todos os ouvintes da Regional FM, que antes era Regional do Araguaia AM. Aquele abraço de Piuno Tocantins, Gil Andrade.
0: Valeu, Gil. Outro grande abraço para você, meu amigo. Quando eu passar por Pium, estarei visitando você, viu? Tudo de bom e volte sempre ao nosso programa.

do Edelson Moura para você mandar mensagem para mim. 61999369557. Vou repetir, hein? 61999369557. Anotou direitinho? Mande aí o seu áudio e participe do nosso programa. Gente, chegou o momento da música da Hora da Velha Arada. Este é o nosso quadro que agrada muito, porque naturalmente tem muitas senhoras, senhorzinhos, senhorinhas ouvindo a gente, que curtiram esta música lá atrás, no passado. Vamos reativar a memória, vamos reviver esses momentos lindos das nossas vidas com a música da Hora da

0: Nossa, já acabou, Frank Russo? Menino, passou rápido demais. Que é isso, rapaz? Olha a fava, comadre Simone. Olha a jaca, Franklin Russo. Olha, muito obrigado a todos vocês. Se Deus quiser, estaremos aqui a semana que vem com mais um programa Ligação Nacional. Fiquem com Deus e até lá.
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0: 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Informa a hora certa. 4:41. 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

0: 4:46.
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3: Tava aqui cantando bem alto, o Charles Helper tava lá com o zoião rebugalado, quase chorando. E eu daqui cantando: não vai embora, meu bem, não vai embora. Se você for, eu vou chorar a vida inteira. Não vai embora, meu bem, não vai embora. Lembra disso, Franklin Russo? Tony D'Amito, hein? Eita, do nosso tempo. Olha, bom dia, boa tarde, boa noite, Brasil. Entra no ar mais um programa do Amado Batista para vocês. Com alegria, estamos aqui para trazer esse programa que só toca músicas do Amado. E aqui eu quero começar trazendo uma música que está na parada. É. O nome dela é Quero Namorar.

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1: Vamos, do velho bom, gente. A vida é bela, a vida é boa. Vamos falar com Miranda, Mato Grosso do Sul. Alô, alô, Miranda. Vamos falar com o nosso colega lá de Miranda.
2: Olá, Edelson Moura.
1: Olá.
2: Bom dia. Para mim é bom dia. Ah. É minha rádio transmite seu programa aqui.
1: 11 horas.
2: É das 11 ao meio-dia, horário MS.
1: Olha.
2: Aqui de Miranda,
1: só.
2: Mato Grosso do Sul, Pantanal, Mato Grosso.
1: Que beleza.
2: Manda uma legal para nós aí.
1: Sim.
2: Para mim, para minha esposa Arielle, para minha filha Clarinha.
1: Sim.
2: É o tema do nosso, começo do nosso relacionamento, entendeu? A música
1: certo.
2: Secretária, que ela era minha secretária.
1: Sim.
2: Hoje é minha esposa.
1: Olha só.
2: Pra nós aí, secretária Comado Batista.
1: Sim, claro.
2: Dizer que é uma satisfação muito grande estar poder retransmitindo com as 800 emissoras que retransmitem o seu programa aí.
1: Tá obrigado, certo?
2: Miranda FM 99.5, Miranda, Mato Grosso do Sul.
1: Sim.
2: Um abraço, meu amigo.
1: Deus outro, muito obrigado, muito obrigado. Nosso colega lá de Miranda, Mato Grosso do Sul, tô procurando aqui Antônio de Carvalho, radialista, lá da Miranda FM, de Miranda, Mato Grosso do Sul. Meu abraço a todos de Miranda, meu abraço ao Antônio de Carvalho, muito obrigado, meu companheiro querido, por retransmitir o nosso programa. E aí está a música da sua história, né? Da sua história e daí da comadre também, que é a sua esposa. Secretária!

0: Por aqui nós continuamos apresentando o programa do Amado Batista, com tanta gente amiga ao nosso lado, tanta gente mandando mensagem. Deixa eu atender a mais uma aqui, deixa eu ver quem é.
1: Bom dia, Adelson Moura.
0: Bom dia.
1: Quem fala é Salim.
0: Ô Salim.
1: De Picos, Piauí.
0: Muito bem.
1: Quer dizer que sou ouvindo o seu programa todos os dias, viu?
0: Que legal.
1: Eu escuto você pela Rádio Cultura FM, não. Tropical FM,
0: sim.
1: Sua para, viu?
0: Certo.
1: Todos os dias com o seu programa, sou ouvindo o seu programa.
0: Olha só.
1: Desculpa aí a
0: faia,
1: eu do áudio,
0: viu? Tá, beleza.
1: Você,
0: meu amigo, tá, é muito legal, tá, é muito bom o seu áudio. Muito obrigado, Salim, pela informação aí. Sua para. Chegando em Picos, olha só, rapaz. Dominando a audiência na cidade de Picos. Parabéns aos meus colegas aí da emissora, né? E vamos trazer a música Suas Cartinhas.

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1: 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Informa a hora certa. 5:02.
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3: Use boas palavras. Use sempre palavras como ótimo, excelente, muito bom, tudo bem. Nunca empregue palavras como péssimo, horrível, tudo mal. Quando você diz ótimo, seu íntimo recebe uma descarga mental positiva de alegrias, firmezas e esperanças. E quando pronuncia péssimo, recebe uma negativa de tristezas e desesperanças. As palavras levam você para cima e para baixo. Não troque más palavras. Se o assunto incita a grosseria, silencie ou use de sãs palavras. As palavras boas sustentam a paz interior. Gostou da mensagem de hoje aí? Hã? Boa, né? Então vamos ouvir mais uma música do Amado Batista aqui agora. Olhos Verdes.

0: meu amigo Clemilton, para falar nesse programa. Fale aí, Clemilton, tudo bem, rapaz?
1: Oi, Adelson Moura.
0: E aí?
1: Aqui em Barra do Corda, o meu nome é Clemilton. Eu peço que você role uma música do Amado Batista, com o título Mãe.
0: Olha só, rapaz. Obrigado, meu amigo Clemilton. Dá um abraço aí em todos de Barra do Corda e vamos tocar pra ele, Franklin Russo, Mãe.

0: Brasil está ligado no programa do Amado Batista. Vamos nós.
1: Bom dia, Delcio Moura.
0: Bom dia.
1: Sou o Giovanni.
0: Sou da Giovanni.
1: Cidade de Bimirim, Pernambuco.
0: Muito bem.
1: Estou aqui ligadinho e ouvindo o programa de Amado Batista.
0: Muito legal.
1: E eu peço o sucesso de Amado Batista.
0: Sim.
1: É, Princesa.
0: Certo.
1: Só para curtir.
0: Aqui você não pede, meu amigo. Aqui o ouvinte manda. Charles Help fica doido quando eu falo isso. Ele quer ser chefe aqui e não tem chance. Eu não deixo ele ser chefe. Eu não deixo ele mandar em nada. Aqui quem manda é o ouvinte. Quando eu falo isso, os olhos dele ficam rebugalados. Eita, meu Deus. Vamos tocar, Princesa.

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2: 5 e 14.

0: Aqui, programa Amado Batista. Vamos continuando, viu? Vamos lá.
1: E aí, Adelson Moura.
0: Oi.
1: Bom dia, boa tarde,
0: dia.
1: Boa noite.
0: Boa tarde, boa noite.
1: Aqui quem fala é o Otalício Bacabal Maranhão.
0: Ô, Otalício.
1: Estou ouvindo pela Mix FM.
0: Certo.
1: Manda aí uma linda música de Amado Batista para todo o povo nordestino.
0: Ô, rapaz. Obrigado, Otalício. Obrigado. Vamos tocar para ele uma música nova aqui. É de autoria do Edelson Moura e do Amado Batista, nosso compadre. É Como Antigamente.

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1: Bom dia, boa tarde, boa noite, Adelson Moura. Esse programa tem uma grande audiência aqui na nossa cidade de Poção, Pernambuco. Me chamo Zefinha Alves.
2: Ô, Zefinha.
1: Acho que você já me conhece muito bem minha voz, né?
2: Verdade, verdade.
1: Esse programa é maravilhoso, é nota 10, é nota 1000.
2: Obrigado, Zefinha.
1: Desejo tudo de bom pra você, amigo. Um abraço.
2: Igualmente.
1: Pro de Amado Batista, daquela bem romântica.
2: Sim.
1: Eu amo.
2: Que legal. Obrigado.
1: Eu gosto das coisas do amor. A música de Amado Batista só fala no amor.
2: Só
1: é de como amor. A música de Roberto Carlos.
2: É, só paixão.
1: As coisas do amor.
2: É.
1: É muito importante.
2: Sem
1: amar
2: dúvida.
1: O próximo e a si mesmo.
2: Sem dúvida, amiga.
1: Fique com Deus, tenha uma ótima tarde, abençoada por ele. Um abraço
2: amém,
1: pra você
2: amém,
1: e pra toda a sua família. Tchau, tchau, amigo.
2: Tchau, tchau, minha amiga. Fica com Deus, você também. Dá um abraço aí em todos da família, não é? Um abraço em todo mundo, viu? Vou escolher aqui essa música romântica pra tocar pra você, já que você é uma pessoa bem romântica.

E agora eu vou atender uma mensagem que foi escrita aqui, lá da cidade de São Benedito, no estado do Ceará. É a nossa ouvinte Zélia Santiago. Vamos ler a mensagem da Zélia aqui, que ela diz: olha, estou falando de São Benedito, sou a Zélia Santiago, peço a música Borboleta Azul, do Amado Batista, e eu ofereço para todos que estão sintonizados nesta rádio. Bacana, muito obrigado, viu, Zélia? Muito obrigado. Um abraço a todos de São Benedito, aí no Estadão do Ceará. E pra Zélia e todos de São Benedito e do Brasil, Amado Batista canta Borboleta Azul.

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Vamos ouvir agora a música Quarto de Mansão.

0: lá no estado do Maranhão. Olha só onde o Edelson Moura chega.
1: Olá, Edelson. Bom dia, boa tarde, boa noite.
0: Bom dia, boa tarde, boa noite.
1: Tá bom?
0: Tudo bem.
1: Graças a Deus, né? Você
0: graças a Deus.
1: Hã? Queria pedir uma música aí do Amado Batista.
0: Sim.
1: Aeromoço.
0: Claro.
1: Tem a voz fala aqui, é Daniel, aqui de Santa Luzia do Tijo.
0: Ô, Daniel.
1: Gostaria de pedir essa música aí. Acho ela muito bonita.
0: Linda mesmo.
1: Um abraço aí. Que fique com Deus.
0: Igualmente, Daniel. Fique com Deus você também, rapaz. Dá um abraço aí em todo mundo de Santa Luzia do Tide. Meu amigo Natanael Oliveira, meu abraço. Toda a família, todo mundo aí que revende os produtos da saúde com beleza. É top demais. Rádio Pindorama, chegando cada vez mais longe. Toque aí pro Daniel, lá de Santa Luzia. Aeromoça.

Tente ser bom filho. Faça todo o possível para ser um filho exemplar. O filho que faz pelos seus pais, o filho que faz muito pela sua mamãe, ajuda o seu pai, com certeza será um filho próspero. Vai ser um filho que Deus vai sempre estar o abençoando. Ele vai recebendo sempre as bênçãos de Deus. Eu lembro quando eu era garoto que trabalhava, bem jovem ainda, mandava metade do meu salário para minha mãe, para que ela fosse criando os menores, ajudando na criação dos menores. Acreditem, nunca me faltou absolutamente nada. Tudo vinha em abundância. Às vezes os negócios aconteciam na minha vida que eu nem sabia como aconteciam, mas dentro de mim Deus falava: só pode ser o que eu estou fazendo pela minha mãe. Então esta é uma coisa básica que todo filho deve saber. Uma mãe é para 100 filhos, mas 100 filhos não é para uma mãe. Captaram? É isso aí. Vamos cantar, Edelson Moura. 1 milhão de lágrimas.

0: meus amigos, acabou-se o que era doce. Eu volto segunda-feira, se Deus quiser, com mais um programa Amado Batista para vocês. Fiquem com Deus e até lá.
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1: 5:43.
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5: Cinco e cinquenta e um.
6: Estamos chegando. A

0: Estamos chegando aqui no Clube do Caipirão, defendendo as tradições culturais de nossa terra com grandes sucessos do nosso cancioneiro. Muita música, alegria pra você, que é o melhor ouvinte do mundo. Vamos que vamos!
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0: A sonoplastia do meu irmão companheiro Zé Luquinha, assessoria e produção da Dona Juju. Juntos nós vamos reviver um passado tão vivo e presente na história e na memória de cada um de nós amantes da música sertaneja. Com a proteção de Deus, estamos chegando!

0: Clube do Caipirão, despertando você para mais um dia. Opa, que maravilha, mais uma vez, seja muito bem-vindo, compadre, bem-vinda com mais ao nosso Clube do Caipirão, edição especial sempre junto com você. A Juju já foi ajeitar um cafezinho pra nós, o Luquinha tá ali separando mais umas modas, e nós vamos juntos recordando os grandes momentos da nossa música sertaneja, e a moda por aqui não para.
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0: Agora vamos ouvir a primeira história de traição da música sertaneja com Raul Torres e Florencio Cabocla Tereza.
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0: Muito bem, agora vamos tomar um café. Uma das bebidas mais queridas do brasileiro é o cafezão, né? A Juju tá trazendo mais um cafezão pra gente. Um golinho só, Juju. Aê, ó, cafezinho moda sertaneja é tudo de bom.
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0: Quando a música é boa, a gente faz questão de tocar. Presta atenção nessa moda. Ótima sexta, bom dia.

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1: E o nosso Clube do Caipirão está no ar desde 2008, defendendo a viola, a cultura, as tradições de nossa terra, sempre mantendo firme o melhor do nosso cancioneiro rural e da música tradicional, trazendo desde as raridades, as pioneiras da nossa canção, até mesmo as músicas mais novas, mas sempre dentro do estilão, do sertanejo raiz, tradicional e romântico. 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
1: Já já tem mais moda.
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1: E agora vamos com o Momento Saúde com Edelson Moura.
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1: 6 e 9.
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2: Vamos cuidar do nosso meio ambiente.
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2: Valeu, Wilson Sartori, pelas dicas. É isso aí, vamos cuidar do meio em que vivemos, vamos cuidar do nosso meio ambiente.
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1: Muito bem, uma pausa ligeira, daqui a pouquinho tem Humor Caipira com o Barnabé, hein?
2: Ô, Caipirão, toca uma daquela de arrancar pica-pau do oco aí pros ouvintes. Aqui só toca modão. E tem piada também, ué. Daqui a pouco eu vou contar mais uma.
1: Opa, daqui a pouquinho, então continue com a gente.
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1: Vamos com o Minuto do Caminhão para você que tá na rodagem, tá no trecho, cruzando as estradas do nosso Brasil.
2: O casamento mais famoso da indústria de caminhões completa um século em 2024. Hoje vamos relembrar a união da Mercedes e Benz. Seus dois fundadores, os alemães Gottlieb Daimler e Carl Benz, são considerados os inventores dos primeiros carros funcionais em 1886. 10 anos depois, em 1896, Daimler foi além. Pegou um carroção de madeira e instalou seu motor. Criou o primeiro caminhão do mundo. Benz também deu uma contribuição valiosa para os veículos pesados. Lançou o primeiro bruto a diesel. O modelo 5K3 chegou em 1923. A história da marca Mercedes é outra curiosidade. Foi criada em 1900 por Emil Jelinek, importador da Daimler, para homenagear sua filha. Depois da Primeira Guerra Mundial, que durou de 1914 até 1918, a Alemanha atravessou uma crise profunda e várias empresas se uniram. A Daimler e a Benz assinaram um acordo de cooperação em 1º de maio de 1924. A fusão completa aconteceu em 28 de junho de 1926. Desde então, muitos milhões de veículos, com o brasão e a estrela da Mercedes-Benz, passaram a rodar por todos os países do mundo. Aqui no Brasil, a montagem local dos caminhões da marca começou em 1950. A fábrica de São Bernardo do Campo foi inaugurada em 1956. Quer saber mais sobre o mundo dos pesados? Aqui todo dia tem novidade para você.
1: São as dicas para os amigos da estrada. Você que tá na boleia do bruto, obrigado pela carona. Lembrando que o Clube do Caipirão é o limite aí do seu rádio.
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2: É só música boa, tem na programação pra você, que é o nosso melhor ouvinte, nosso parceiro. Obrigado pela sua companhia.
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2: Muito bem, vamos agora com o Momento Saúde com Edelson Moura.
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1: 6h44.
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5: 6h53.
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0: Modão, grande sucesso, a gente ouviu, ainda tem muita música boa pra gente curtir.
1: Pode vocês tudo.
0: Muito bem, tá na hora de tomar aquele cafezão agora, hein? Vamos tomar um café? Ô, compadre, você vira, comadre. Um golinho só, Juju. Aí, ó, cafezinho é sempre bem-vindo.
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0: Deixando você logo cedo muito bem informado aqui no Clube do Caipirão, vamos com as notícias do agronegócio e ó, o relatório Radar Macroeconômico, elaborado pelo Departamento Econômico da FAESP, Federação da Agricultura e Pecuária do Estado de São Paulo, aponta um desaceleramento da atividade econômica em grande parte associada à política monetária restritiva e a um cenário fiscal desafiador. Apesar disso, o mercado de trabalho permaneceu aquecido ao longo do ano passado, com as principais atividades econômicas situando-se em patamares recordes da série histórica iniciada em 2012. Informações do agro é aqui no Clube do Caipirão.
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1: Falando bem, isso, Caipirão! Meu amigo, minha amiga, você que ouve o nosso programa porque gosta da tradição caipira e do sucesso da nossa música sertaneja tradicional, devido vários pedidos, nós montamos um pendrive de modão do Clube do Caipirão com essas canções que você ouve aqui no programa. Tá interessado? Manda mensagem no WhatsApp, DDD 18 99643 1387. Pendrive de modão do Clube do Caipirão, só classiqueira, hein? 18 99643 1387, 18 99643 1387.
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1: Eu vou ali e já volto.
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5: 711.
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2: É o Clube do Caipirão abrindo baú com Belmonte e Amaraí, a clássica Saudade de Minha Terra.

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1: E hoje, nas histórias e canções da música sertaneja, vamos conhecer um pouco da história do menino da tábua, né? O Antônio Marcelino, ele nasceu em 1900 e faleceu em 1945. Uma figura emblemática na religiosidade popular. Ele nasceu na zona rural de Maracaí, no interior de São Paulo, ali na região de Assis, e sofria de uma grave deficiência física que impedia o seu crescimento e locomoção. Ele passou seus 45 anos de vida deitado em uma tábua de lavar roupas de madeira, onde ele se alimentava e dormia. Ele teve a fama de milagreiro, né? Embora não seja reconhecido oficialmente pela Igreja Católica, o menino da tábua ganhou a fama de milagreiro ainda em vida. Relatos populares afirmam que ele consumia apenas leite e água e que não apresentava sinais de envelhecimento. A história foi eternizada pela música O Menino da Tábua, depois Os Milagres do Menino da Tábua, gravada pela dupla Pardinho e Pardal. Existe um evento na cidade de Maracaí que celebra anualmente a festa do Menino da Tábua e costuma ocorrer no último final de semana de agosto. Vamos ouvir com Pardinho e Pardal, de 1978, O Menino da Tábua.

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0: 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Tchau e obrigado.
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7: É o Clube do Caipirão pelo rádio, pela internet. O negócio é defender as tradições de nossa terra com as músicas que marcaram época. Bom dia!
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7: Agora vamos ouvir Thales e Thiago, eles que pegam bem o estilão na dupla Milionários Henrico, dupla nova. Vamos ouvir Vida de Caboclo.

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1: Com muita alegria, bom dia.
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1: Agora no jeito, Rédeas do Possante, Ana Castela e a nossa rainha dos caminhoneiros, Sula Miranda.

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1: 7:48.
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8: E 55.

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Maravilha, maravilha, estamos chegando, o Mundo Sertanejo está no ar. Muito obrigado a todos vocês que já estão ligados em nossas rádios parceiras, afiliadas à nossa central de produção Rádio Estúdio Brasil. É sucesso, as melhores músicas passam por aqui. A todos vocês radialistas que compõem as equipes de nossas rádios parceiras, afiliadas à nossa central de produção Rádio Estúdio Brasil, nosso abraço carinhoso. Todos os diretores, comunicadores, locutores, programadores, muito obrigado, viu? Jorge Matheus cantam Chonei, com a participação de Henrique Juliano.

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2: Maravilha, maravilha, vamos em frente. Mundo Sertanejo está no ar. Um abraço a todos vocês, meus queridos amigos. Muito obrigado pelo carinho, audiência muito grande. A todos vocês, prestigiadores da boa música sertaneja, que ouve o nosso programa, muito obrigado. Meu querido amigo Jorge Pisca, Araucaia, no Paraná, ouvindo nosso programa, muito obrigado pelo carinho, viu? Vamos em frente, vamos em frente. Mundo Sertanejo está no ar. Gustavo

Sertanejo é alegria no seu rádio, é música boa. Um abraço, meu querido amigo Léo Souza, de Montes Claros, Minas Gerais, ligado na Educadora FM, exibindo nosso programa com muito sucesso. A Rejane Rodrigues, toda a sua família, o nosso fã-clube é muito bom, viu? O nosso programa é exibido lá em Montes Claros às 22 horas. E aí o pessoal fica nas lanchonetes, ali nos quiosques, nas praças, lanchando, ouvindo o mundo sertanejo aí em caixas de sons espalhadas pela cidade em alto volume. Isso é bom demais. A você que está também no aconchego do seu lar, aí no seu carro, trafegando pelas ruas de Montes Claros, em todo o Brasil, enfim, vocês que ouvem nosso programa aí no carro, no celular, no seu trabalho, nosso abraço carinhoso, viu? Vamos em frente, vamos em frente. Quem vai cantar bonito agora no mundo sertanejo? Márcia Ferreira, O Tempo Superou.

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3: 8 e 9.

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1: Já estamos de volta, o Mundo Sertanejo está no ar, um abraço, Rádio Laser FM Catalão Goiás, exibindo o Mundo Sertanejo, salvo engano, 7 horas da manhã. Um abraço a todos da equipe, meu amigo Geraldo, né? O Geraldo, nosso ouvinte assíduo, com seus amigos, com a sua família, audiência muito grande em Catalão. Bora fazer uns shows por aí, viu? Vai ser bom demais. Diego Valadares e banda fazendo shows pelo Brasil inteiro. Faça contato com a nossa produção de show pelo 619-9973-0555. Você acessa o Instagram do Diego Valadares, lá você vai ver vídeos, clipes, vídeos de shows, muito bom, viu? O Instagram é Diego Valadares Oficial. Diego Valadares Oficial. Um abraço aos amigos de Brasília, amigos do rádio, a Jana Moura, a Mercedes Bombadilha, a Ellen, meu amigo Éder, aí um abraço a todos vocês de Brasília, ligados em nosso programaço Mundo Sertanejo. Luan Santana canta Mulher Segura.

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1: Maravilha, quero reforçar o convite aqui também, os amigos de Brasília que ouvem o nosso programa, Leozinho de Pádua, o Éder Ramos, irmão do saudoso Marcelo Ramos, grande comunicador do rádio, né? Um abraço a todos vocês. Também meu querido amigo Almirante Aboiador, que sempre está com a gente aqui, ele ouve o Mundo Sertanejo, é Almirante Aboiador Oficial nas redes sociais, para vocês acompanharem as lives dele de segunda a sexta, 15 para meio-dia e às 18 horas. E dia 21 de junho, tá, às 13 horas, está vindo aí o grande evento pelas redes sociais, Instagram, TikTok, YouTube e muito mais. Vamos em frente, Wesley Safadão canta Virote.

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1: Muito bem, vamos até Caçapava, São Paulo. Olha, Dilson do Vale, um abraço, muito obrigado aí pela parceria de sucesso, viu? A todos vocês do Brasil inteiro, radialistas, que exibem nosso programa e tocam o sucesso aí do Diego Valadares em suas programações. Oi, Edjalma, Edjalma Magalhães, Rádio Terra FM, Feira da Mata, Bahia. Também Rádio Clube FM, Feira de Santana, Bahia. Rádio Vanderlei FM, Vanderlei, Bahia. Em todos os estados da Bahia, nós temos e muitas inúmeras rádios também exibindo o nosso programa. O Estadão da Bahia também ouve Mundo Sertanejo. Quem canta bonito agora? Amado Batista, meu ex-amor.

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2: Indicadores Agropecuários, com Diego Brião. Soja.
3: Os contratos futuros de soja com vencimento em julho registraram elevação nos Estados Unidos na terça-feira, na Bolsa de Chicago. A cotação era de US$ 11,30 por bushel ao final do dia. Valor no mercado físico no Brasil por saca de 60 quilos. Estado do Mato Grosso, cidade de Rondonópolis, R$ 116,50. Paraná, Marechal Cândido Rondon, R$ 110,00. Bahia, Luiz Eduardo Magalhães, R$ 113,00. E Rio Grande do Sul, no Metoque, R$ 114,00 por saca de 60 quilos.
2: Milho.
3: Valores no mercado físico por saca de 60 quilos. Paraná, Ubiratã, R$ 49,00. Valor em estabilidade na comparação com a cotação anterior. Mato Grosso, Campo Novo do Parecis, R$ 42,00, também em estabilidade. E Goiás, Rio Verde, R$ 50,00, em estabilidade.
2: Boi gordo.
3: Em São Paulo, na B3, os contratos com vencimento em junho eram negociados ao final da terça a R$ 344,00 por arroba. Houve queda de 0,20% no dia. Boi à vista, Mato Grosso, Cuiabá, R$ 338,50 por arroba.
2: Café.
3: Os contratos futuros de café arábica com entrega prevista para julho terminaram a terça-feira em Nova York, nos Estados Unidos, em elevação. A cotação era, ao final do dia, de R$ 1.863,07 por saca de 60 quilos. No Brasil, na B3, os contratos futuros de café arábica com entrega prevista para julho apresentaram elevação, com cotação de US$ 330 por saca de 60 quilos. Valor no mercado físico do café arábica tipo 6 por saca de 60 quilos. Minas Gerais, Varginha, R$ 1.620.

0: saca de 60 reais por saca de 50 quilos, também em estabilidade.
1: Indicadores agropecuários com Diego Brião, produção, Agência Rádio Web.

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1: Muito bem, estamos de volta, o Mundo Sertanejo está no ar, um abraço a todos vocês que compõem a equipe da nossa central de produção Rádio Estúdio Brasil. É Delcio Moura, nosso diretor-presidente, Zélia Moura, nossa diretora artística, a Nara, o nosso amigo Valdir, editor, o Márcio Moura, todos da equipe, muito obrigado a todos pelo carinho, viu? Audiência fantástica no Brasil inteiro, de todos os programas gerados aqui pela nossa central de produção Rádio Estúdio.

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1: Muito bem, Rádio Cultura FM, vocês. Solange Rosa, todos do nosso fã-clube aí, viu? Francisco Badaró, Cida Santos, cuidando do fã-clube do Diego Valadares, ouvindo aí nosso programa às 17 horas, de segunda a sexta, pela Rádio Torre FM. Ô, Cristiano Mendes, Amanda Souza, todos da equipe aí da Torre FM, nossos ouvintes, muito obrigado, viu? Também tocando os sucessos do Diego Valadares. Muito obrigado a todos pelo carinho. E também um compacto aí aos domingos, né, Cristiano Mendes? Muito obrigado, viu? É sucesso. Diego Valadares canta Eu Quero Fazer Amor. Vamos lá!

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1: Vamos em frente, mundo sertanejo está no ar. Cantei um dos meus sucessos, né? Eu Quero Fazer Amor, lançamento de 2024, logo após a pandemia. Foi sucesso pelo Brasil inteiro, ainda é, né? Depois, 2025, lançamos Tchau Amor, que é sucesso também. E agora, 2026, lançamento do ano, que tá bombando pelo Brasil inteiro. Loirinha da Mini Saia Branca, obrigado a todos vocês radialistas, amigos, internautas, né? Que curtem o nosso trabalho também aí nas redes sociais e pode ir nas plataformas digitais. Digita Diego Valadares, Loirinha da Mini Saia Branca e vai curtir, vai colocar na sua playlist aí no seu pendrive, vai ser bom demais. Vamos em frente, Saulo Reis canta.

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1: Já estamos de volta, o Mundo Sertanejo está no ar, muito obrigado a todos vocês. Eu só tenho que agradecer a todos vocês pelo carinho da audiência, muito bom, tantos e tantos ouvintes que fazem contato com a gente, né? Muito obrigado pelo carinho de vocês, viu? Queria mandar um abraço pro Almirante Boiador, que esteve com a gente segunda-feira. Todo mundo tá gostando muito da participação dele aqui no programa, viu? Geralmente nas segundas-feiras, o Almirante Boiador participa com a gente. É um sucessaço nas redes sociais. Quase 1 milhão aí nas redes sociais. TikTok, Instagram, Kawaii, YouTube. E ele sempre com as suas lives, 15 para meio-dia e 18 horas. Almirante Boiador Oficial nas redes sociais. E vocês podem também acessar as plataformas digitais e fazer aí o stream, né? Da música, das músicas do Almirante Boiador. Baixa lá e coloca no seu pendrive para você curtir. É forró bom de dançar. E ele já teve no Ratinho, no SBT, em algumas vezes. Tem 2 troféus, inclusive. Muito bom. Pedro Paulo e Matheus cantam Saudade.

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1: Alô Brasil, Mundo Sertanejo está no ar e o sucesso não para. Minha querida Deusarina no Japão ouvindo o Mundo Sertanejo pelo aplicativo Rádio Estúdio Brasil. De segunda a sexta, 8 horas da manhã. Você ouve pelo aplicativo Rádio Estúdio Brasil, né? 8 horas da manhã. Você pode baixar no seu celular aplicativo Rádio Estúdio Brasil. E todas as nossas rádios afiliadas pelo Brasil inteiro, cada emissora, cada rádio tem o seu horário de colocar o nosso programa no ar. A exemplo da Super 95 FM, 5 horas da manhã em Coromandel. E outras e tantas rádios pelo Brasil inteiro que exibem nosso programa, cada rádio tem o seu horário. Muito obrigado a todos vocês, viu? Zé Neto e Cristiano cantam Largado às Traças.

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1: Maravilha, maravilha, nossa querida ouvinte Irene, Guarulhos, São Paulo, Rádio Itariri FM, um abraço a todos vocês, muito obrigado, viu? A todos vocês, ouvintes de nossas rádios parceiras que exibem o nosso programa. Meu abraço carinhoso, minha gratidão, e nós vamos ficando por aqui. A Mauri Júnior encerra o programaço de hoje cantando Cartão Bloqueado. Um abraço a todos vocês, fiquem com Deus, tchau Brasil.

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1: 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Muito obrigado pela sua audiência.
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0: 8h57.
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1: Muito bom dia, estamos chegando aqui na 98,5 na manhã de sexta-feira, 19 de junho, né? Ano 2026. Olha só, fase da lua crescente, já se passaram 670 dias do ano de 2026. Signo predominante para o dia de hoje é o signo de Gêmeos, estação do ano outono. Estamos na terceira semana do mês, na 25ª semana do ano. Os fatos que marcam a data de hoje: Cassius Clay recusa-se a lutar no Vietnã em 1967. Afonso Secreto fez a primeira filmagem de cinema. O relatório do Unicef revelou várias mortes, né? Muito bom dia para você, 9:07. A partir de agora, show da manhã no ar, trazendo música, horóscopo do dia, noticiário e ainda giro de notícias aqui para você ficar muito bem informado aqui no nosso programa Show da Manhã, que começa ao som do Guilherme Benuto. 9:08.

bem, 9h17, nem pagando Henrique Castro e menos é mais, Gilberto Gilmar, dois passarinhos, começando o programa com Guilherme Benuto, Haja Colírio, com a participação do Hugo e Guilherme, são 9h17, muito bom dia para você do outro lado aqui ouvindo a nossa programação. Agora chega o horóscopo do dia, trazendo aqui a mensagem para você que está com o seu rádio ligado, todos os dias aguarda, acompanha aí as previsões para o seu signo. Vamos lá então, Áries, o céu favorece a organização, clareza mental e decisões práticas. O sextil entre o sol e a lua ajuda a alinhar pensamentos, rotina e prioridades de forma mais consciente. Conversas produtivas podem trazer soluções simples para questões que vinham gerando desgaste. Ainda assim, imprevistos exigirão flexibilidade. Nem tudo precisa sair perfeito para funcionar bem. Bom dia para você de touro. Criatividade e prazer encontram espaço para expressar de maneira mais leve e consistente. O dia favorece projetos autorais, romances tranquilos e momentos que devolvem a sensação de presença e bem-estar. Mudanças inesperadas podem alterar planos, mas também ajudar você a sair de padrões rígidos. Olá, você do signo de Gêmeos. O dia pede mais atenção às suas bases emocionais e à forma como você organiza a vida social. Ajustes no lar, conversas familiares e decisões práticas ajudam a trazer sensação de estabilidade. A mente segue acelerada, mas o céu mostra que o equilíbrio também nasce da simplicidade e do cuidado cotidiano. Daqui a pouco tem Câncer, tem Leão e tem Virgem também.

produtivas, estudos e conversas capazes de reorganizar emoções importantes. Algumas mudanças inesperadas podem alterar expectativas, mas sua capacidade de adaptação estará mais forte do que imagina. Escutar será tão importante quanto falar. Bom dia para você do signo de Leão. Questões financeiras e emocionais pedem mais consciência e organização. O céu favorece planejamento, valorização dos seus talentos e decisões mais maduras sobre prioridades. Ao mesmo tempo, mudanças na carreira ou em planos futuros podem exigir ajustes rápidos. Flexibilidade ajudará você a transformar a instabilidade em oportunidade. Bom dia para você do signo de Virgem. Com a lua em seu signo, cresce a necessidade de colocar ordem na vida e recuperar a sensação de controle interno. O dia favorece autocuidado, organização e decisões práticas alinhadas com seu bem-estar. Apenas evite excesso de cobrança diante de situações imprevisíveis. Nem tudo pode ser calculado antecipadamente. Já tem previsões para você de Libra, Escorpião e Sagitário. Vamos lá, de edital de retificação. O Sindicato dos Produtores Rurais de Iaciara, por intermédio de sua diretoria executiva e do Conselho Fiscal, no uso de suas atribuições estatutárias, torna pública a presente retificação do edital de convocação anteriormente publicado em 4 de maio de 2026, referente à Assembleia Geral Ordinária, destinada à prestação de contas e ao planejamento orçamentário. Fica alterada a data de realização da referida Assembleia, que passará a ocorrer em 10 de julho de 2026, às 19 horas em primeira convocação e às 19h30 em segunda convocação, observadas as disposições previstas no Estatuto Social desta entidade sindical, para que chegue ao conhecimento de todos os interessados e produza seus efeitos legais. Publica-se o presente edital de retificação em conformidade com a legislação vigente. Edivaldo Santos da Silva, presidente do Sindicato Rural.

Na 98,5, são 9h43, 9h43. Chegando aqui o horóscopo do dia, trazendo aqui a mensagem para você. Na manhã de hoje, na manhã de sexta-feira, né? Dia 19 de junho. Chegando previsões para Libra, Escorpião e Sagitário. É a terceira sequência aqui na íntegra para você conferir. Libra, desacelerar será essencial para reorganizar pensamentos e emoções. O céu favorece o silêncio, descanso e observação mais profunda dos próprios processos internos. Algumas instabilidades emocionais podem surgir de forma inesperada, mas também revelar o que já não pode mais ser ignorado, melhor dizendo. Respeite seus limites. Escorpião, amizades, projetos e conexões sociais entram em fase de reorganização. O dia favorece planejamento coletivo, conversas produtivas e decisões mais conscientes sobre o futuro. Ainda assim, imprevistos em relacionamento pode desafiar expectativas. O céu pede menos controle e mais capacidade de adaptação. Bom dia para você do signo de Sagitário. Carreira e propósito ganham destaque. Existe mais clareza para organizar metas, estruturar planos e assumir responsabilidades importantes. No entanto, mudanças na rotina podem exigir respostas rápidas e maior flexibilidade mental. O equilíbrio virá quando você deixar espaço para ajustes sem perder a direção. Daqui a pouco tem as últimas para você de Capricórnio, Aquário e Peixes.

9h55, Ivo Moza, Anjos de Plantão, quarta e última sequência aqui das previsões para a gente fechar na manhã de sexta-feira. Olá, você do signo de Capricórnio, bom dia, bom dia. Olha só, o dia favorece aprendizados, planejamento e expansão de horizontes de forma mais concreta e estratégica. Você pode perceber novos caminhos para projetos antigos. Imprevistos ligados ao amor ou à criatividade podem alterar planos, mas também abrir oportunidades interessantes que antes não estavam sendo consideradas. Bom dia para você do signo de Aquário. Emoções profundas pedem mais honestidade e organização interna. O céu favorece a compreensão emocional e decisões importantes sobre confiança, intimidade e desapego. Mudanças inesperadas em assuntos familiares ou emocionais podem gerar desconforto temporário, mas também acelerar processos necessários de transformação. Bom dia, peixes. Relacionamentos entram em um momento de maior clareza e discernimento. Conversas importantes ajudam a reorganizar expectativas e fortalecer vínculos mais maduros. Ainda assim, mudanças inesperadas na comunicação ou em planos compartilhados podem exigir mais jogo de cintura. Flexibilidade emocional será essencial. Encerrando assim as previsões na manhã de hoje. Lembrando que daqui a pouquinho tem o Libório Santos trazendo as informações para você ficar muito bem informado. São 9h56.

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4: Bom dia, você, Luciano Santos. Bom dia, ouvintes da Nova Dimensão FM e a Seara. Nós estamos de volta de Goiânia com as principais notícias do dia.
5: O CB Goiás lança agenda do cooperativismo goiano para as eleições. Sucata de aparelho de guerra encontrada em Anápolis. Sebrae Goiás amplia atendimento aos microempreendedores através da consultoria online gratuita. Eu sou Libório Santos. Hoje é dia 19 de junho, sexta-feira, e esses são os nossos destaques. Olha, pouco mais de uma semana do início da Romaria do Divino Pai Eterno em Trindade, proprietários de pousadas, hotéis e imóveis destinados a hospedagens intensificam obras de reformas para receber os milhões de visitantes esperados durante a festa religiosa. Considerada uma das maiores manifestações de fé do país, a Romaria atraiu mais de 4 milhões e 300 mil pessoas em 2025. A movimentação gera um impacto econômico estimado em 45 milhões de reais no município. E neste ano, a programação será realizada entre os dias 26 de junho e 5 de julho e espera-se um número ainda maior dos romeiros e turistas. As eleições estão se aproximando, momento de definição para o futuro do país e também dos estados. A participação de todos é importante, hein? E o sistema OCB Goiás participa do processo eleitoral através de sugestões. Para tanto, acabo de lançar a agenda do cooperativismo goiano para as eleições, que demonstra como o modelo de negócios pode ser um parceiro estratégico para estado e municípios. O presidente do sistema OCB Goiás, Luiz Alberto Pereira, destaca os objetivos da iniciativa.
6: Olha, uma das missões do sistema OCB é trabalhar pela defesa do cooperativismo. E essa defesa passa muito por ações parlamentares, né? Muitas vezes a gente precisa que algum marco regulatório venha prejudicar o nosso cooperativismo, além de outras questões que envolvem os parlamentares, seja no executivo, seja no legislativo. E essa cartilha traz aí um resumo das principais aspirações do movimento cooperativista para que ele continue crescendo forte e relevante no estado de Goiás.
7: Dá para citar pelo menos os mais importantes desses pontos?
6: Olha, considero fundamental é que os administradores considerem o cooperativismo como uma política pública, usem o cooperativismo como política pública. E nisso, pode ajudar muito as administrações municipais com linhas de crédito, na questão da reciclagem, na questão da saúde, tanto bucal quanto a saúde em geral, através das nossas cooperativas de saúde.
4: Goiás vai sediar o maior congresso de aviação agrícola do mundo a ser realizado em Goianápolis entre os dias 18 e 20 de agosto. Um destaque para esse ano será a presença de uma aeronave não tripulada fabricada nos Estados Unidos. No ano passado participaram 4.500 pessoas de 10 países e para esse ano espera-se maior participação. Equipamentos militares antigos foram encontrados num ferro velho na cidade de Anápolis, incluindo aparelho de raio-x. O local foi isolado após suspeita de que havia radiação. Técnicos da Comissão Nacional de Energia Nuclear foram até o local e fazem análise sobre a possibilidade de risco à população. O aparelho é um equipamento de guerra norte-americano da década de 60 e foi encontrado depois de uma denúncia anônima. O caso de um asteroide de grande porte que vai se aproximar da Terra no próximo dia 27 de junho está chamando a atenção de cientistas e observadores do céu em todo o mundo. Isso porque o objeto protagoniza um evento raro, a maior aproximação da Terra em mais de 400 anos, um fenômeno que não deve se repetir em condições semelhantes até o próximo século. O Sebrae Goiás lançou a página exclusiva da consultoria online gratuita, criada para facilitar o acesso de empreendedores goianos de orientações práticas especializadas e personalizadas para melhorar a gestão e os resultados dos pequenos negócios. A página reúne, num só ambiente, diferentes áreas de atendimento voltadas às principais necessidades de quem empreende. Adriana Costa, analista técnica do Sebrae Goiás, dá mais detalhes sobre esse importante serviço.
8: A consultoria online do Sebrae Goiás, ela foi criada para ajudar empreendedores a resolverem desafios do dia a dia e tomarem decisões mais seguras para os seus negócios, sem que precisem sair de casa ou da empresa. E ela é uma consultoria gratuita. O empresário, ele pode agendar um atendimento individual com especialistas em áreas diversas, como marketing, negócios digitais, gestão financeira, acesso a crédito, emissão de notas fiscais, atendimento ao MEI e várias outras áreas. Ela é uma consultoria voltada para os MEIs, microempresas e empresas de pequeno porte, com CNPJ registrado aqui no estado de Goiás. Nós temos também a consultoria em plano de negócios, que também está disponível para a pessoa física, aquelas pessoas que desejam abrir ou estruturar um empreendimento. E é muito simples para agendar. Basta acessar a página de consultoria online, escolher o tema desejado, preencher os dados que vão ser solicitados no formulário, selecionar a data e o horário que fica melhor para você.
4: Eram essas as informações de hoje de Goiânia, informou Libório Santos.
9: Bom dia de volta, 10h10.

10h29, Jorge Henrique e Rodrigo, conto até 10. Hugo e Thiago, microfone de garrafa, aqui no nosso programa Show da Manhã. Olha, mais uma vez eu quero frisar para você aqui o edital de retificação. O Sindicato dos Produtores Rurais de Iaciara, por intermédio de sua diretoria executiva e do Conselho Fiscal, no uso de suas atribuições estatutárias, torna pública a presente retificação do edital de convocação anteriormente publicado em 4 de maio de 2026, referente à Assembleia Geral Ordinária destinada à prestação de contas e ao planejamento orçamentário. Fica alterada a data de realização da referida Assembleia, que passará a ocorrer em 10 de julho de 2026, às 19 horas, em primeira convocação, e às 19h30, em segunda convocação, observadas as disposições previstas no Estatuto Social desta entidade sindical, para que chegue ao conhecimento de todos os interessados.

0: sosseguei.
1: Obrigado. Sosseguei, 10 horas 39 minutos ao som do Jorge Mateus.

Sexta-feira, 19 de junho de 2026, este é o Giro de Notícias. Eu sou Norberto Notari e você acompanha os destaques do momento. Uma instrução normativa do Banco Central eliminou o limite diário de R$500 para transações realizadas por meio do Pix por aproximação. Com a mudança, os usuários poderão solicitar aumento ou redução do limite para essa modalidade. A nova regra entra em vigor no dia 1º de outubro deste ano. O presidente Luiz Inácio Lula da Silva cumpre agendas em Minas Gerais nesta sexta, em meio à indefinição sobre um palanque no estado para a disputa das eleições. O preferido do mandatário e do PT era o senador Rodrigo Pacheco, do PSB, que desistiu de concorrer ao governo mineiro. O inverno de 2026 começa no fim da madrugada de domingo, mas os primeiros dias com queda brusca nas temperaturas devem aparecer logo na virada deste final de semana, principalmente em boa parte do centro e sul do país. No norte e no nordeste, o clima deve permanecer firme e seco. As negociações que estavam previstas para hoje entre Estados Unidos e Irã em um resort na Suíça não vão mais acontecer. O cancelamento da agenda foi anunciado pelo Ministério das Relações Exteriores suíço. O México é o primeiro classificado para a próxima fase da Copa do Mundo. Um dos anfitriões da competição bateu a Coreia do Sul por 1-0 e lidera o Grupo A. Antes, República Tcheca e África do Sul empataram por 1-1. Também nesta quinta, o Canadá goleou o Catar por 6-0. Ainda pelo Grupo B, a Suíça bateu a Bósnia, 4-1. O técnico Carlo Ancelotti deve realizar pelo menos duas mudanças na equipe titular do Brasil que enfrenta o Haiti hoje à noite em relação ao jogo anterior contra o Marrocos. Danilo e Matheus Cunha devem entrar no lugar de Ibanhas e Igor Thiago. A dúvida é ficar entre Danilo Santos e Lucas Paquetá. Pelo mesmo grupo, hoje tem Escócia e Marrocos. E pelo D, Estados Unidos encara a Austrália e na madrugada tem Turquia e Paraguai. O Giro de Notícias é uma produção da Agência Rádio Web. Produção e apresentação, Norberto Notari. Trabalhos técnicos, Mário Melo.

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0: bom dia, 11 horas 7 minutos aqui na Nova Dimensão 98,5, trazendo aqui a nossa última hora do programa de hoje. Antes, porém, mais uma vez eu reforço aqui, edital de retificação, Sindicato dos Produtores Rurais de Iaciara, por intermédio de sua diretoria executiva e do Conselho Fiscal, no uso de suas atribuições estatutárias, torna pública a presente retificação do edital de convocação, anteriormente publicado em 4 de maio de 2026, referente à Assembleia Geral Ordinária, destinada à prestação de contas e ao planejamento orçamentário. Fica alterada a data de realização da referida Assembleia, que passará a ocorrer em 10 de julho de 2026, às 19 horas, e em primeira convocação, e às 19h30, em segunda convocação, observadas as disposições previstas no Estatuto Social desta entidade sindical, para que chegue ao conhecimento de todos os interessados e produza seus efeitos legais. Publica-se a presente edital de retificação, em conformidade com a legislação vigente. E a Ciara Edivaldo Santos da Silva, presidente do Sindicato Rural.
1: Cacholhão.

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11h51, não mexe nas minhas gavetas, Danilo e Davi, imagina eu, Eduardo Costa, finalzinho do programa de hoje, agradecendo a você pelo imenso carinho do rádio ligado. Na sequência está vindo aí o programa Fé para Vencer, da Igreja Tabernáculo da Fé. Tenham todos um bom almoço, um bom final de semana, um grande abraço a todos, obrigado pelo carinho da audiência. Semana que vem, se o nosso bom pai permitir, a gente retorna às 9h, trazendo aqui mais um programa. Valeu, para fechar tem Guilherme Santiago.

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A misericórdia e a verdade se encontraram. A justiça e a paz se beijaram. Tenho luz.

0: O beijo de Deus abençoa, ao invés de amaldiçoar. O beijo público invisível de Deus para o Brasil é, sem dúvida alguma, a mensagem de Elias, a mensagem do sétimo anjo de Apocalipse, capítulo 10, versículo 7. É a mensagem que vos anunciamos. O beijo de Deus na terra. Na era de Lutero foi sua mensagem. O beijo de Deus na terra. Na era de Wesley foi a sua mensagem. O beijo de Deus no Brasil, na terra, no solo brasileiro, no homem brasileiro, é feito de pó, é a mensagem da hora, é a mensagem do dia, é a mensagem do momento. Beijo é um ato de tocar com os lábios em alguém ou em alguma coisa, fazendo leve sucção. O beijo é ósculo, contato suave. O beijo, em muitos casos, é prova de amor, mas também é resultado da paixão, do eros, da paixão carnal. O beijo é comunhão. O beijo é carinho. O beijo da mamãe no menininho, na menininha, no filhinho adormecido. O beijo é traição. Beijo de Judas. O beijo é despedida. Orfa beijou a Noemi. O beijo traduz comunhão. O beijo traduz contato. Do beijo pode-se resultar o filho, pode-se resultar a família. O último beijo de minha mãe. Ouvintes, o simples fato de beijar, fisicamente falando, pode significar tudo isto. Agora Deus tem beijado a terra. Isto é muito importante. Você vê a expressão do salmista no Salmo 85, verso 10. A misericórdia e a verdade se encontraram. A justiça e a paz se beijaram. Davi, tendo aquele pecado oculto dos homens, mas não de Deus, foi visitado pelo profeta. E o profeta trouxe à tona o seu pecado, mas não para a sua morte, mas sim para a sua vida. Como a justiça de Deus habitava em Davi, Davi mesmo lavrou a sua própria sentença. E foi quando a paz e a justiça se beijaram. Porque a resposta do profeta, a resposta de Deus, o resultado daquela visita, o resultado daquele encontro foi este: certamente não morrerás. Foi para que a justiça se manifestasse e então a paz pudesse beijá-la. Quando Maria teve um encontro com Isabel, sob circunstâncias forçadas pela sociedade, pela religião, veja, houve uma saudação, houve um beijo de encontro de duas santas e puras mulheres. Resultado foi a ressurreição e a vida se beijando. foi João Batista saltando no ventre de sua mãe. Quando Jesus, Deus, veio à terra e o céu se beijaram. Quando ele estava dentro do Jordão, nas águas barrentas da humilhação, com o profeta João Batista, ali estavam em um segundo encontro. A terra e o céu se beijaram novamente. Quando Jesus foi no túmulo de Lázaro, o poder vivificador e a vida se beijaram. De um lado estava o mau odor, o mau cheiro, a putrefação, a desolação, o esquecimento. Lázaro já estava na memória apenas de sua família. Estava em estado de decomposição. Mas o poder vivificador e a vida se beijaram ali dentro. Se abraçaram e reconstituíram as células mortas. O beijo da salvação foi lá no Calvário. Uma cena que não ficou somente para a história, porque ela representa, de fato, dois lados da humanidade. Um ladrão do lado direito, um ladrão do lado esquerdo. Ambos ladrões, ambos salteadores, que somos nós, todos pecaram, ou todos pecamos. E quem disser que não tem pecado é mentiroso. É de graça para que ninguém se glorie. Jesus beijou a Maria Madalena. Através da lei, a graça e a lei se encontrando, houve um beijo. Onde estão os teus acusadores? Eles não te acusaram? Não, se foram. Eu também não te acuso. Vai-te e não peques mais. Esse é o beijo de Deus. Jesus não ficou ali, chegava na Galiléia, beijava o chão da Galiléia. E depois vinha guerra sobre a Galiléia, e fome, peste e miséria. Jesus não chegou em Nazaré, nas cidades que ele chegava, e beijava o chão. Ele beijava o pó da terra. Ele beijou a Zaqueu, dizendo: hoje entrou a salvação nesta casa. Ele beijou defuntos, beijou o filho da viúva de Sicar, que ia sendo carregado para o sepulcro, dando-lhe vida. Dou sim. Beijou o ladrão, beijou a meretriz, beijou a samaritana, dando-lhe a água da vida. O seu beijo trazia vida. O seu beijo trouxe paz. O seu beijo trouxe bênção. Ele beijou o pó da terra. Não como um cidadão brasileiro, americano, italiano, polonês, russo, não. Ele beijou a terra como um cidadão do reino dos céus. O principal cidadão do reino dos céus. Lembra-te de mim quando entrares no teu reino. Jesus tem beijado o Brasil. Jesus tem beijado o Brasil. Através da mensagem do profeta, do anjo de Apocalipse, capítulo 10, verso 7. Ele beijou a terra nos dias de Lutero com a mensagem da justificação pela fé. Ele beijou a terra através de Wesley, mensageiro a Filadélfia, com a mensagem da santificação, o amor fraternal. Ele beijou a terra através dos dons espirituais, formando assim um movimento pentecostal. com os dons operando. E agora, eis aqui o beijo de Deus, que abençoa uma nação, que abençoa o indivíduo, que abençoa a casa. Mas todos quantos o rejeitaram foram amaldiçoados. Mas todos quantos creram e creem são abençoados, são abraçados por Deus, embora sujos, barbudos, nojentos, podres. Como o pai do filho pródigo o abraçou e o beijou, indiferentemente ao seu estado, mas ele estava abraçando o sangue, era o seu sangue. Não pense você que você é boa, que você é bom, que você é melhor do que alguém. Não. Isso é a qualidade do sangue, isso é a qualidade da fé. Deus tem abraçado e beijado a sua casa, a você, através daquilo que Ele tem te dado para você crer em sua promessa. Como me agrada isso. A promessa de Deus é para o crente, é a promessa do crente, é a fortuna do crente, é o tesouro do crente, que o ladrão não pode roubar, a traça não pode roer. Isso tem muito a ver conosco, que temos crido no beijo de Deus, no abraço de Deus, na mensagem de Deus para esta hora. A promessa do crente é vida eterna, é dada a cada um individualmente. A promessa do crente é vida, é gozo, é paz, é tolerância, é benignidade, é paciência, que é o fruto do Espírito. Também lhe é dado a cura divina. Essa promessa é acompanhada de todas as bênçãos, todas as promessas das Escrituras. É o beijo de Deus ao enfermo, desprezado, desenganado. É o abraço de Deus circundando o seu pescoço, amparando, animando e consolando o seu coração, rejuvenescendo as células, reconstruindo os órgãos podres, se ele pôde reconstruir um corpo em estado de putrefação lá no túmulo de Lázaro. Como não pode ele agora reconstituir seu fígado, seu coração, seus rins? E se ele pôde salvar um ladrão, uma meretriz perdida, como não pode lavar você que está sujo? Se o pai tinha banho para o filho pródigo, tinha roupagem, tinha sandálias, tinha ouro, tinha anel puro de brilhante para os seus dedos, Ele tem para você. O dono da grande ceia tem uma roupagem própria, traje a rigor, mas que ele próprio providencia. Não é a capa denominacional, não é a capa do Bartimeu, não é a capa de tradição, mas é a capa da graça. É o beijo de Deus no solo brasileiro. É o beijo de Deus no solo americano e em todos os países nesse instante. É o beijo de Deus no homem sujo, na mulher suja. É o beijo de Deus, a mensagem da graça. Por isso sou grato, Senhor, por poder te servir publicando esta mensagem.
1: Sou grato, Senhor, por todas as

0: Sim, é muito difícil. Mas desde que um homem conquista o coração de uma mulher, logo ele tem o seu corpo. E assim que Jesus Cristo conquista o seu coração, logo também ele tem o seu corpo como seu templo, templo do Espírito Santo, fazendo reviver todas as promessas das Escrituras. E você tendo vida, gozo, paz, tolerância, benignidade, paciência, que tudo são frutos do Espírito Santo. A cura divina é sua, a paz é sua. Ela tem se beijado com a justiça dentro do seu coração. Você agora crê. Você tem paz agora. A paz que o mundo não pode dar. A paz de Jesus Cristo. A paz do Senhor. Deus te abençoe, meu ouvinte. Deus abençoe a sua fé. Deus aceite o seu abraço. Deus aceite o seu louvor, a sua saudação. Em nome de Jesus. Amém.
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0: 1h59.
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8: 2 e 5.

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0: 2:27. 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
4: 2h31.

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2: 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Tem cerveja aí?
3: Tem.
2: E tá gelada?
3: Tá.

0: Que delícia. Valeu demais.
1: Bom,
0: obrigado pelo convite. Que Deus abençoe ainda mais sua vida. Você é um cara.
1: Que isso, obrigado, viu?
0: 100%.
1: Ter você no meu DVD, meu irmão. Prazer muito grande, viu?
0: Tamo junto, igualmente.
1: Todo sucesso,
0: sucesso, um beijo. Guilherme. Valeu, moçada.
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2:52. 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
6: 3 horas.

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abraça aqui, cara. Programa.

Ótima tarde para vocês tudo. 3:24, passou por aqui o som da Ana Castela, Solteiro Forçado, Zé Neto e Cristiano, quando a quase todo dia. Zezé de Camargo e Luciano, Irmão da Lua, Amigo das Estrelas, Grilo. Ah, não, não é o Grilo, é o Grelo. Grelo de Graça ou Pagando. Ei, rapaz, mas que coisa. Ana Castela e o Guilherme Santiago, Sigo Sofrendo. Mas que coisa, só música boa. Henrique Juliano, Volta por Baixo. Deixe-me ver quem mais. Não teve mais. Começamos muito bem no comecinho do bloco musical lá em cima, com Henrique Juliano cantando e desfilando na nossa estação. Para você uma ótima tarde, boa sexta-feira para todo mundo, 19 de junho. Daqui a pouquinho já tem o seu artista favorito da semana. Meia hora de sucessos aí com seu artista preferido. Coisa boa. Quem é que vem agora? Ah, tá certo, mais um intervalo, não toque em seu rádio, é coisa rápida. Daqui a pouquinho já tem mais, não saiam daí.

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1: 3:25.
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1: 3:32, uma boa tarde. Agora tem um som do Renan e Raí, Lágrimas de Dor. E depois tem Diaguinho em Busca da Minha Sorte. Tem Bruno e Marrone. Eu não vou implorar por amor. Vamos ouvir.

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Que é isso, rapaz? Mas que coisa chique. 10 minutos, voltando para as 4. Uma boa tarde para vocês tudo. Passou por aqui o som do Rio Negro e Solimões, Castelo de Sonhos. Que moda prumada. Eu adoro essa, mas quem é que não gosta? Raça Negra, preciso de você. Mas todos nós precisamos de um ao outro. Não é verdade isso? Pois então, Bruno e Marrone, mas cantou bonito, rapaz. Eu não imploro por amor. Raça Negra, preciso de você. Essa eu já falei. Deixa eu aqui mandar um forte abraço para o meu amigo Diogo Muniz, rapaz, da Drogaria Alencar. Abraço para você, Diogo. Obrigado pela audiência, pelo carinho. Agora eu vou falar uma coisa para vocês. Eu não me lembro o nome dos outros funcionários aí da Drogaria Alencar, mas depois eu vou pegar os nomes aí de todos direitinho, anotar para me mandar o alô, citar todos os nomes de cada um de vocês, tá certo? Mandar um forte abraço a você nas fazendas, povoados, sítios, aonde quer que você esteja, com quem você estiver, receba o nosso abraço com todo carinho e respeito a essa moçada bacana, carismática, escutando nós. Vem aí mais um intervalo, não saia da sintonia, coisa rápida, daqui a pouquinho já nós volta, não saiam daí.

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1: 3:52.
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1: 4 horas pontualmente, uma boa tarde para vocês tudo. A partir de agora começa mais um especial do seu artista favorito da semana. Meia hora de sucessos aí com seu artista preferido. Você já sabe que já é de tradição, menino. Olha, já tem mais de 15 anos. É isso? Ah, desde 2010. Desde 2010 você ouve aqui pela nossa rádio 98.5, especial com seu artista favorito da semana. Não é isso? Pois então, quem é hoje? Quais são os artistas hoje que vai estar no especial? Fala pra mim. Fala pra mim, produção. Ah, tá certo. É o Gino e Geno. Então tá, vamos começar o nosso especial. A partir de agora, juntos com vocês, até as 4h45, muita música bacana do Gino e Geno, rapaz. A primeira de hoje aqui, ó, Bate Coxa.

0: 4h30, uma ótima tarde para vocês. Tudo vazou por aqui, o som do Gino e Gino, cara de boi. Eu tô cansado da fazenda e de ver cara de boi. Muito bom. Olha, rapaz, você ouviu meia hora de sucessos aí com seu artista favorito da semana. Você já sabe que já é de tradição, toda sexta-feira a nossa rádio traz e leva até vocês meia hora de sucessos aí com seu artista preferido da semana. E não foi diferente dessa vez. Trouxemos aí o Gino e Geno pra cantar pra vocês, velho. Pena que o que é bom dura pouco. Acabou já o nosso especial, mas não fique triste, a programação segue normalmente, tocando vários ritmos para vocês nesta tarde de sexta-feira. Bom final de semana a você e sua família. Vem aí mais um intervalo, não saia da sintonia, daqui a pouquinho já tem mais, não saiam daí.
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3: 4h32.
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1: 4:37, uma boa tarde. Agora tem o Gustavo Lima, o nosso embaixador, chegando para brilhantar a sua tarde de sexta-feira. Bom final de semana a você e sua família. E depois tem um som do Israel e Rodolfo, não, mas quase.

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0: Irmão,
1: obrigado, viu?
0: Obrigado a você.
1: Deus abençoe por essa oportunidade. Foi boa.
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0: Obrigado!
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1: 4h52, uma boa tarde para vocês, tudo passou por aqui, o som do Nando Moreno, participação do Rio Negro e Solimões, Chapeludo, ela gosta demais do Chapeludo. Ei, rapaz, mas que coisa boa. Eu tô indo nessa, agradecendo a cada um de vocês pelo rádio ligado, eu volto na semana que vem, na segunda, às 3 da tarde, grande abraço para vocês, até lá meu povo, bom final de semana.

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1: 4:52. 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
4: 4:58.
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7: Tava aqui cantando bem alto, o Charles Elvio tava lá com o zoião rebugalado, quase chorando. E eu daqui cantando: não vá embora, meu bem, não vá embora. Se você for, eu vou chorar a vida inteira. Não vá embora, meu bem, não vá embora. Lembra disso, Franklin Russo? Tony D'Amito, hein? Eita, do nosso tempo. Olha, bom dia, boa tarde, boa noite, Brasil. Entra no ar mais um programa do Amado Batista para vocês. Com alegria, estamos aqui para trazer esse programa que só toca músicas do Amado. E aqui eu quero começar trazendo uma música que está na parada. É. O nome dela é Quero Namorar.

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1: Mundo velho, bom, gente, a vida é bela, a vida é boa. Vamos falar com Miranda, Mato Grosso do Sul. Alô, alô, Miranda. Vamos falar com o nosso colega lá de Miranda.
2: Olá, Edelso Moura.
1: Olá.
2: Bom dia, pra bom mim é dia. Bom dia. Ah. É minha rádio transmite seu programa aqui.
1: 11 horas.
2: É das 11 ao meio-dia, horário MS.
1: Olha.
2: É Miranda,
1: só.
2: Mato Grosso do Sul, Pantanal, Mato Grosso.
1: Que beleza.
2: Manda uma legal pra nós aí.
1: Sim.
2: Pra mim, pra minha esposa Ariele, pra minha filha Clarinha.
1: Sim.
2: É o tema do nosso, começo do nosso relacionamento, entendeu? A música
1: certo.
2: Secretária, que ela era minha secretária.
1: Sim.
2: Hoje é minha esposa.
1: Viu? Olha
2: é,
1: só.
2: Pra nós aí, secretária Comado Batista.
1: Sim, claro.
2: Dizer que é uma satisfação muito grande estar poder retransmitindo com as 800 emissoras que retransmitem o seu programa aí.
1: Tá obrigado, certo?
2: Miranda FM 99.5, Miranda, Mato Grosso do Sul.
1: Sim.
2: Um abraço, meu amigo.
1: Deus outro, muito obrigado, muito obrigado. Nosso colega lá de Miranda, Mato Grosso do Sul, tô procurando aqui Antônio de Carvalho, radialista, lá da Miranda FM, de Miranda, Mato Grosso do Sul. Meu abraço a todos de Miranda, meu abraço ao Antônio de Carvalho, muito obrigado, meu companheiro querido, por retransmitir o nosso programa. E aí está a música da sua história, né? Da sua história e da comadre também, que é a sua esposa. Secretária!

0: Por aqui nós continuamos apresentando o programa do Amado Batista, com tanta gente amiga ao nosso lado, tanta gente mandando mensagem. Deixa eu atender a mais uma aqui, deixa eu ver quem é.
1: Bom dia, Adelson Moura.
0: Bom dia.
1: Quem fala é Salim.
0: Ô Salim.
1: De Picos, Piauí.
0: Muito bem.
1: Quer dizer que sou ouvindo o seu programa todos os dias, viu?
0: Que legal.
1: Eu escuto você pela Rádio Cultura FM, não. Tropical FM,
0: sim.
1: Eu sou a para, viu?
0: Certo.
1: Todos os dias eu escuto o seu programa, sou ouvindo o seu programa.
0: Olha só.
1: Desculpa
0: aí a fala,
1: eu
0: sou
1: o
0: seu
1: áudio,
0: tá,
1: beleza. Pra todos vocês, eu
0: sou. Meu amigo, tá, é muito legal, tá, é muito bom o seu áudio. Muito obrigado, Salim, pela informação aí. Sua para, chegando em Picos, olha só, rapaz, dominando a audiência na cidade de Picos. Parabéns aos meus colegas aí da emissora, né? E vamos trazer a música Suas Cartinhas.

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3: 5:13.
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5: Use boas palavras. Use sempre palavras como ótimo, excelente, muito bom, tudo bem. Nunca empregue palavras como péssimo, horrível, tudo mal. Quando você diz ótimo, seu íntimo recebe uma descarga mental positiva de alegrias, firmezas e esperanças. E quando pronuncia péssimo, recebe uma negativa de tristezas e desesperanças. As palavras levam você para cima e para baixo. Não troque más palavras. Se o assunto incita a grosseria, silencie ou use de sãs palavras. As palavras boas sustentam a paz interior. Gostou da mensagem de hoje aí? Hã? Boa, né? Então vamos ouvir mais uma música do Amado Batista aqui agora. Olhos Verdes.

0: Clemilton, pra falar nesse programa. Fale aí, Clemilton, tudo bem, rapaz?
1: Oi, Adelson Moura.
0: E aí?
1: Moro aqui em Barra do Corda, o meu nome é Clemilton. Eu peço que você role uma música do Amado Batista, do Tito Mãe.
0: Olha só, rapaz. Obrigado, meu amigo Clemilton. Dá um abraço aí em todos de Barra do Corda e vamos tocar pra ele, Franklin Russo, Mãe.

0: Brasil está ligado no programa do Amado Batista. Vamos nós.
1: Bom dia, Adelson Moura.
0: Bom dia.
1: Sou o Giovanni.
0: Sou Giovanni.
1: Cidade de Bimirim, Pernambuco.
0: Muito bem.
1: Estou aqui ligadinho e ouvindo o programa de Amado Batista.
0: Muito legal.
1: E eu peço sucesso de Amado Batista.
0: Sim.
1: É, precisa.
0: Certo.
1: Só para curtir.
0: Aqui você não pede, meu amigo. Aqui o ouvinte manda. Charles Help fica doido quando eu falo isso. Ele quer ser chefe aqui e não tem chance. Eu não deixo ele ser chefe. Eu não deixo ele mandar em nada. Aqui quem manda é o ouvinte. Quando eu falo isso, os olhos dele ficam rebugalados. Eita, meu Deus. Vamos tocar, princesa.

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4: 5:25.

0: aqui, programa Amado Batista. Vamos continuando, viu? Vamos lá.
1: E aí, Adelson Moura.
0: Oi.
1: Bom dia, boa tarde, dia. Boa noite.
0: Boa tarde, boa noite.
1: Aqui quem fala é Otalício Bacabal Maranhão.
0: Ô, Otalício. Estou
1: ouvindo pela Mix FM.
0: Certo.
1: Manda aí uma linda música de Amado Batista para todo o povo nordestino.
0: Ô, rapaz. Obrigado, Otalício. Obrigado. Vamos tocar para ele uma música nova aqui, é de autoria do Edelson Moura e do Amado Batista, nosso compadre, é Como Antigamente.

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1: Bom dia, boa tarde, boa noite, Adelson Moura. Esse programa tem uma grande audiência bom aqui dia. Na nossa cidade de Poção, Pernambuco. Oh, eu me chamo Zefinha Alves.
2: Ô, Zefinha.
1: Acho que você já me conhece muito bem minha voz, né?
2: Verdade, verdade.
1: Esse programa é maravilhoso, é nota 10, é nota 1000.
2: Obrigado, Zefinha.
1: Desejo tudo de bom pra você, amigo. Um abraço.
2: Igualmente.
1: Amor de Amado Batista, daquela bem romântica.
2: Sim.
1: Eu amo.
2: Que legal. Obrigado.
1: Eu gosto das coisas do amor. A música de Amado Batista só fala no amor.
2: Só
1: é
2: de
1: como
2: amor.
1: A música de Roberto Carlos.
2: É, só paixão.
1: As coisas do amor.
2: É.
1: É muito importante.
2: Sem
1: amar
2: dúvida.
1: O próximo e a si mesmo.
2: Sem dúvida, amiga.
1: Fique com Deus, tenha uma ótima tarde, abençoada por ele. Um abraço
2: amém,
1: pra você
2: amém,
1: e pra toda a sua família. Tchau, tchau, amigo.
2: Tchau, tchau, minha amiga. Fica com Deus, você também. Dá um abraço aí em todos da família, não é? Um abraço em todo mundo, viu? Vou escolher aqui essa música romântica pra tocar pra você, já que você é uma pessoa bem romântica.

E agora eu vou atender uma mensagem que foi escrita aqui, lá da cidade de São Benedito, no estado do Ceará. É a nossa ouvinte Zélia Santiago. Vamos ler a mensagem da Zélia aqui, que ela diz: olha, estou falando de São Benedito, sou a Zélia Santiago, peço a música Borboleta Azul, do Amado Batista, eu ofereço para todos que estão sintonizados nesta rádio. Bacana, muito obrigado, viu, Zélia? Muito obrigado. Um abraço a todos de São Benedito, aí no Estadão do Ceará. E pra Zélia e todos de São Benedito e do Brasil, Amado Batista canta Borboleta Azul.

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Vamos ouvir agora a música Quarto de Mansão.

0: Vou falar agora com Santa Luzia do Tide, lá no estado do Maranhão. Olha só onde o Edelson Moura chega.
1: Olá, Edelson. Bom dia, boa tarde, boa noite.
0: Bom dia, boa tarde, boa noite.
1: Tá bom?
0: Tudo bem.
1: Graças a Deus, né? Você
0: graças
1: tá
0: a Deus.
1: Hã? Queria pedir uma música aí do Amado Batista.
0: Sim.
1: Aeromoça.
0: Claro.
1: Tem a voz fala aqui, é Daniel, aqui de Santa Luzia do Tide.
0: Ô, Daniel.
1: Gostaria de pedir essa música aí. Acho ela muito bonita.
0: Linda mesmo.
1: Um abraço aí. Que fique com Deus.
0: Igualmente, Daniel. Fique com Deus você também, rapaz. Dá um abraço aí em todo mundo de Santa Luzia do Tide. Meu amigo Natan, Natanael Oliveira, meu abraço. Toda a família, todo mundo aí que revende os produtos da saúde com beleza. É top demais. Rádio Pindorama, chegando cada vez mais longe. Toque aí pro Daniel, lá de Santa Luzia. Aeromoça.

Tente ser bom filho. Faça todo o possível para ser um filho exemplar. O filho que faz pelos seus pais, o filho que faz muito pela sua mamãe, ajuda o seu pai, com certeza será um filho próspero. Vai ser um filho que Deus vai sempre estar o abençoando. Ele vai recebendo sempre as bênçãos de Deus. Eu lembro quando eu era garoto que trabalhava, bem jovem ainda, mandava metade do meu salário para minha mãe, para que ela fosse criando os menores, ajudando na criação dos menores. Acreditem, nunca me faltou absolutamente nada. Tudo vinha em abundância. Às vezes os negócios aconteciam na minha vida que eu nem sabia como aconteciam, mas dentro de mim Deus falava: só pode ser o que eu estou fazendo pela minha mãe. Então esta é uma coisa básica que todo filho deve saber. Uma mãe é para 100 filhos, mas 100 filhos não é para uma mãe. Captaram? É isso aí. Vamos cantar, Edelson Moura. 1 milhão de lágrimas.

0: É, meus amigos, acabou-se o que era doce. Eu volto segunda-feira, se Deus quiser, com mais um programa Amado Batista para vocês. Fiquem com Deus e até lá.
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1: 5:53.
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0: 71.
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0: adorei essa brincadeira aqui, gente.
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2: Eu quero que vocês façam muito barulho pros meus amigos, o Guilherme.

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0: 8:02.
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0: Obrigado, vocês, gente!
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